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Vanessa da Mata, segue o som aqui no 101.7 da Alfa. Aliás, você que tá seguindo o som da Alfa por aqui, daqui a pouquinho tem Disco Classic, 2 horas direto, mixadas pelo DJ Vadão, pra você fazer o esquenta do seu sábado à noite. Simply Red.

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0: Police aqui no 101.7 da Alfa, Every Breath You Take. São lá de 1983 para você curtir nessa noite de sábado. Legião Urbana chegando por aqui.
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0: Obrigado.
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3: Uma excelente manhã de domingo para você que sintoniza aqui na Alfa. Eu sou Camila Lizac e te acompanho em mais uma sequência de classe aqui pelo 101.7 em São Paulo e também pelo site aplicativo para todo o Brasil e para todo mundo. Tá começando mais uma sequência de classe. Para começar, tem o som do Coldplay, Paradise.
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0: Pra encerrar a sequência de clássica, Ubica Lay, I Do. Essa música que tem tudo a ver com domingo, né? Vibe boa demais da Ubica Lay. Bom, muito obrigada pela sintonia. Lembrando que a sequência de classe tá de volta às 11 da manhã. E daqui a pouquinho eu, Camila Lizac, tô de volta trazendo a trilha sonora do seu domingo.
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0: Até o finalzinho, porque eu amo essa música. Ele mistura country, folk, pop. É o Shaboozey em busca de boas notícias. Good News, aqui na Alfa, agora 9:02. Bom dia. 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
0: Dica para as crianças, o Shopping Center Norte está recebendo a exposição interativa CN Land, inspirada nos personagens clássicos do Cartoon Network. O público pode explorar ambientes temáticos de séries como Ben 10, As Meninas Superpoderosas, Hora de Aventura, com games, desafios, circuitos e experiências sensoriais para todas as idades. A atração abre de quarta a domingo, com sessões de 1h50. Os ingressos são vendidos no site da Ticketmaster e na bilheteria do local.
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0: 9:05, uma excelente manhã de domingo para você na sintonia da Rádio Mais Ouvida de São Paulo. Eu sou Camila Lizac e sigo com você. Ted Swims, Got One Crazy.

0: O melhor em músicas nacionais e internacionais aqui na Alfa, Nando Reis, Por Onde Andei. Antes, Lady A, I Run To You, agora 9:19, neste momento 22 graus na capital paulista. E claro, né, pra você aproveitar nesse domingão de véspera de feriado, muita música boa e a gente dando as dicas culturais também pra você. Daqui a pouquinho eu tô de volta com o Paloma Faith.
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0: Música de qualidade o tempo todo sempre com você. Simply Red Sunrise, 9h39. Bom dia. 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

0: A trilha sonora da sua vida sempre com você aqui na Alfa S Club 7. Never had a dream come true. 10:01, excelente manhã para você que nos acompanha.
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0: Primogênito da cantora Elis Regina, o empresário e produtor musical João Marcelo Boscoli idealizou um espetáculo para manter vivo o legado da maior cantora do Brasil. No projeto Elis e Eu, Marcelo compartilha memórias de família e histórias de bastidores. A apresentação é envolvida por músicas cantadas pela Pimentinha e restauradas com alta tecnologia. Hoje, o espetáculo volta a São Paulo no Teatro Bradesco, começando às 8 da noite. Para comprar ingressos, acesse o site uhul.com.
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0: 10:04, excelente manhã de domingo para você. 23 graus na região da Paulista e a gente segue fazendo a trilha sonora do seu dia. 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

0: Ela representa uma das maiores transformações da indústria musical e do entretenimento global nas últimas duas décadas. Taylor Swift, Long Live, marcando presença aqui na Alfa. Excelente manhã pra você. Já, já, eu tô de volta com o som dos Backstreet Boys.
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0: Aqui em 101.7 da Alfa, I Feel It Coming, mega hit do cantor canadense The Weeknd, em colaboração com a dupla eletrônica francesa Daft Punk. Essa música foi lançada em 2016 e faz parte do álbum Starboy. Agora 10h43, uma excelente manhã para você. Já já eu tô de volta com o som do CEO.
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1: Pro dia nascer feliz, Frejá, aqui na Alfa, fazendo a trilha sonora do seu domingo. Excelente manhã pra você, fica aí que já já tem a sequência de classe. Bom dia!
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1: São Paulo ganhou mais tempo para ver a exposição inédita Miró, Mestre das Formas, no Museu de Arte Brasileira da FAAP. Prorrogada até 13 de dezembro, a mostra reúne mais de 140 obras originais de João Miró, entre pinturas, esculturas, tapeçarias, fotografias e filmes, incluindo peças nunca exibidas no Hemisfério Sul. Os ingressos estão disponíveis na plataforma Fever.
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0: Excelente manhã de domingo para você na sintonia da Rádio Mais Ouvida de São Paulo. Hoje, 11 de outubro de 2026, véspera de feriado. Para você que está aproveitando esse feriadão prolongado, para você que está curtindo a gente em São Paulo 101.7, seja bem-vindo. E para você também que nos acompanha pelo site, aplicativo de qualquer lugar do Brasil e do mundo, disponível também com vídeos. A partir de agora começa mais uma sequência de classe, trazendo o melhor em músicas nacionais e internacionais. Durante essa sequência, eu, Camila Lizac, trago Legião Urbana, tem James Blunt, Olivia Dean, maravilhosa, vai passar por aqui também. E a gente começa com esse sucesso do finalzinho dos anos 90, This Real Life.

trilha sonora da sua vida sempre com você. Para encerrar a sequência de classe, Everything But The Girl Missing. Essa música que tem uma atmosfera tão nostálgica, boa, né? Antes, Billy Joel, The River of Dreams. Daqui a pouquinho eu tô de volta, continuando com a trilha sonora do seu domingo. Mas te agradeço pela companhia aqui na sequência de classe, que tá de volta às 2 da tarde.

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0: rainha da Disco Music, Gloria Gaynor, marcando presença no seu domingo, Fire No. Agora, meio-dia em ponto.
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0: E tem dica cultural pro Dia das Crianças, bonecos infláveis, estripulias e muita brincadeira. A banda Pequeno Cidadão vai ocupar o ginásio do Sesc Interlagos neste Dia das Crianças, com uma apresentação voltada especialmente para elas. O espetáculo promove um encontro da imaginação com danças soltas e rock psicodélico, num evento que também promete contagiar os adultos. O show é gratuito e começa às 3 da tarde.

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0: Domingo pra você na Sintonia da Alfa. Esse foi o Take That, You and Me, agora 12:19.
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0: A trilha sonora da sua vida sempre com você, Steve Wonder, From the Bottom of My Heart, para te acompanhar nesta tarde de domingo aqui na Alfa. E para você que tá afim de conhecer os nossos bastidores, ficar por dentro do mundo da música e ainda participar dos nossos concursos culturais, siga a Alfa no Instagram, @radioalfafm.
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0: Essa tocou muito no meu MP3, enquanto eu caminhava em câmera lenta pelas ruas. Avril Lavigne, I'm With You. Meio-dia 59, excelente tarde pra você. Já já eu tô de volta com Kobe Calais.
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0: O Centro de Tradições Nordestinas, no bairro do Limão, realiza até 25 de outubro o Festival Nordestino. O evento reúne shows, gastronomia típica e manifestações culturais dos 9 estados da região. A entrada é gratuita. E para conferir a programação completa, é só acessar o site ctn.org.br.
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0: música de qualidade o tempo todo, sempre com você, Jalen Gonda. Come Around and Love Me. Excelente tarde de domingo para você na sintonia da rádio mais ouvida de São Paulo.
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0: Don't Dream It's Over, Sixpence None the Richer, marcando presença aqui na Alfa. Agora faltando 20 minutos para as 14h. Quando vem essa trilha, você já sabe, né? 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

0: Aqui em 101.7 da Alfa, clássico do Minute Work, Down Under. Excelente tarde para você. 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
0: Para quem é fã de shows internacionais, fique de olho na novidade. Daniel Caesar desembarca em São Paulo em dezembro. Conhecido por hits como Best Part e Get You, o cantor trará a turnê Son of Spurge Tour para o Brasil em um show único na Suhai Music Hall no dia 2 de dezembro. No repertório, ele mescla hits da carreira com faixas do projeto inédito. Os ingressos estão à venda no site da Ticketmaster.
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0: Excelente tarde de domingo para você que nos acompanha aqui na Alfa 101.7 em São Paulo, site aplicativo para todo o Brasil e para todo mundo, também disponível com imagens. Tá começando mais uma sequência de classe com o melhor da música nacional e internacional. E para começar a sequência de classe, ninguém melhor do que ele, o rei do pop, Michael Jackson, Human Nature.
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0: encerrando a sequência de classe deste domingo, ele, Lenny Kravitz, Honey. Muito obrigada pela sintonia e pela companhia. Eu, Camila Lizac, volto já, trazendo o melhor da música pra você.
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0: Trilha sonora da sua vida sempre com você, Charlie Puth, Attention.

0: Encerrando meu horário com chave de ouro, melhor da música pra você neste domingo. Muito obrigada pela sintonia. Eu sou Camila Lizac, tô de volta amanhã a partir das 10 da manhã. Um excelente domingo e até mais. Tchau!
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2: Ótima tarde de domingo para você que tá aqui na sintonia do 101.7, agora 3 em ponto. Eu sou a Fabi Travagin, chegando por aqui pra gente curtir muita música boa aí nas próximas horas. E vamos falar de mais uma exposição, Reflexos Inversos no País das Maravilhas. É a mais nova exposição em cartaz no Farol Santander. Na mostra, a jornada de Alice serve de inspiração para reflexões sobre a condição humana, a percepção sobre o mundo e as mudanças às quais estamos sujeitos ao longo da vida. A concepção é da artista Vera Huberti. O Farol Santander pode ser visitado de terça a domingo, das 9 da manhã às 8 da noite. E para comprar ingressos é só acessar farolsantander.com.br/sp.
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0: Esse é o Lionel Rich aqui no 101.7 da Alfa, Do It Me. 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

0: Esse é o James Blunt aqui na Alpha, All the Love I Ever Needed. Agora, 3h43, ótima tarde pra você.
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1: A trilha sonora da sua vida aqui no 101.7 da Alfa, o mestre Djavan acelerou. Agora é 4:02.
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1: Agora eu vou falar com você que gosta de teatro, né? A comédia inédita do dramaturgo e roteirista Emílio Boechat, Cansei de Ser Louco, acabou de estrear no Teatro YouTube em São Paulo. Com toques de surrealismo, a peça conta a história de um galã de novelas que não quer ser apenas um rostinho bonito. Ele então decide destruir a imagem de perfeição para ser levado a sério pela crítica. Cansei de Ser Belo tem sessões de sexta a domingo até o dia 22 de novembro. Os ingressos são vendidos na plataforma Eventim. O Teatro YouTube ocupa o espaço do antigo Teatro Eva Herz, dentro do Conjunto Nacional, na Avenida Paulista.
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0: Chacacan aqui no 101.7 da Alfa Papiona, agora 4h22. 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

0: Lemar aqui no 101.7 da Alfa, If There's Any Justice. 4h41, a trilha sonora da sua vida aqui na Alfa, sempre com você.
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0: Tina Turner aqui no 101.7 da Alfa, The Best, 5 em ponto.
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0: E o cantor e compositor Nando Reis tem data marcada para voltar a São

0: com a cantora Marisa Monte. Para comprar ingressos para o show, é só acessar terrasp.com.
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0: Ótima tarde para você que está aqui na sintonia do 101.7 da Alfa. Nesse momento, 20 graus aqui na região da Paulista. 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
0: Começando mais um Sequência de Classe por aqui para você curtir aí esse fim de tarde de domingo, temperatura amena e a trilha sonora perfeita aqui para você. Nessa hora a gente vai ouvir Erasure, tem Kid Abelha, Siren Color também vai passar por aqui e a gente abre essa edição do Sequência de Classe com Terry Swims.
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Jonas Born aqui no 101.7 da Alfa, One of Us, agora às 5h24, você tá curtindo Sequência de Classe. A gente vai com Alex Warren.

0: Ana Vitória, Amor Perfeito aqui no 101.7 da Alfa para encerrar mais um Sequência de Classe. Obrigada pela companhia. Próxima edição logo mais às 7 da noite. Agora 5h41.
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0: W aqui na Alfa, Looking at My Girl, som lá de 1992. Ótima tarde pra você, agora 5h58.
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0: E o coletivo criado em Taboão da Serra, o Grupo Clariô de Teatro, leva ao palco do Sesc Consolação o espetáculo Casa do Norte. A peça se passa em um estabelecimento que de dia é mercearia e de noite é um botequim cultural. O xodó do local é uma caixa de correio comunitário utilizada pelos moradores que não têm endereço regular. Um belo dia, porém, a caixa misteriosamente desaparece, colocando todos sob suspeita. As apresentações do espetáculo são de quinta a domingo até o dia 1º de novembro. Para comprar ingressos, acesse sescsp.org.br.
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3: Ótima tarde para você que tá aqui na sintonia do 101.7 da Alfa. Eu sou a Fabi Travagin, sigo por aqui contigo. 17 graus a temperatura nesse momento aqui na região da Paulista. 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

Xadedu aqui do 101.7 da Alfa. Paradise, são lá de 1988, um dos maiores sucessos aí da carreira da Xadê, que ficou no topo das paradas aí de várias partes do mundo. Aqui no Brasil, a música integrou a trilha sonora da primeira versão de Vale Tudo, e era tema da personagem Maria de Fátima, vivida na época pela Glória Pires. Agora, 6h16, você está curtindo o 101.7, chegando por aqui, Thiago York.

0: Daft Punk aqui no 101.7 da Alpha Get Lucky. Agora às 6h29. 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

Gaynor aqui na Alpha, Never Can Say Goodbye. Agora 10 minutos faltando para as 7 da noite. 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Chegando Coldplay.

0: pela companhia. 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
0: E o Centro Cultural Banco do Brasil de São Paulo recebe a mostra A Cinemateca Brasileira Edição Especial. A programação reúne 36 filmes do acervo da Cinemateca Brasileira e percorre diferentes períodos da história do cinema nacional. Entre os destaques estão clássicos como Deus e o Diabo na Terra do Sol, Terra em Transe, Limite e O Cangaceiro. A mostra segue até o dia 2 de novembro no CCBB São Paulo com entrada gratuita.
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0: Chegando mais um Sequência de Classe neste comecinho de noite de domingo, pra você curtir aí com a melhor trilha sonora. Por aqui vão passar Pharrell Williams, Michael Jackson e Justin Timberlake. New Radicals, Titãs também vai passar por aqui. E a gente abre essa edição do Sequência com Cardigans.
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Michael Jackson com Justin Timberlake. Love Never Felt So Good. Agora 7h24. Você tá curtindo Sequência de Classe Alpha. Chegando Pharrell Williams.

0: Smokey Robinson, Just to See Her, para encerrar mais essa edição do Sequência de Classe. Obrigada pela companhia, agora 7h46.
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0: Parceria do Babyface e Gwyneth Paltrow, fazendo uma versão dessa música que é do Lilo Thomas, lá de 1983, Just My Imagination. Ótima noite pra você, agora 8:02.
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0: E o Lollapalooza Brasil anunciou as atrações da edição de 2027, que celebra 15 anos.

0: 30 artistas. O Lollapalooza acontece nos dias 19, 20 e 21 de março no Autódromo de Interlagos, em São Paulo. Os ingressos já estão à venda pela Ticketmaster.
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Essa é a Fergie aqui no 101.7 da Alfa, Big Girls Don't Cry. Música lá de 2007 pra você curtir nessa noite de domingo. Obrigada pela companhia. Eu sou a Fabi Travagin e sigo por aqui contigo. 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

Cecília Crowe aqui no 101.7 da Alfa, My Life is Going On. 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Então a gente tá te esperando por lá, @RadioAlfaFM no Instagram.